0: tabarnia à la société.
1: Ah, ah, toi, non, tu ne vends pas un seul centime. Tu t'appartiens à la société anonyme.
2: Gozar pra mim é assim, pra ser bom mesmo, de verdade, acho que gritando assim, sabe? Ah, ah, sabe?
3: Mas você sempre gosta assim,
2: gritar,
3: com qualquer
2: gritar,
3: pessoa?
2: Gritar, pra soltar toda a energia, pra você ficar, ah, relaxada, entendeu? Tipo...